0: que aqui um dia disse. Agora estive ali a falar ali com o olho, porque ele já gostava daquela casinha.
1: Foi.
0: Que é o chico que anda a falar com ele. Depois a falar com o Beto para arranjar um local para o para-choque de trás.
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